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1: 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Quando você resolveu tomar sua vida, essa pessoa volta só para criticar quem está com você. Sabe o que você tem que fazer com esse ex, com essa ex?